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0: São 7 horas. 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
1: Bom dia. Boa sexta-feira.
2: Os dias da história. Um acontecimento histórico por cada um dos 365 dias do ano. Os dias da história. Uma compilação de Paulo Jorge de Sousa Pinto com edição de Daniel Vieira. 8 de maio, 1980. Declaração de erradicação da varíola pela Organização Mundial da Saúde. A Assembleia Geral da Organização Mundial da Saúde emitiu neste dia uma resolução em que declarou solenemente que os povos de todo o mundo estão livres da varíola, a mais devastadora doença epidémica que atingiu tantos países desde tempos remotos, que deixou um rastro de morte, cegueira e desfiguramento por onde passou e que apenas há uma década era uma doença comum em África, Ásia e América do Sul. A varíola era uma doença infecciosa causada por duas variantes de um vírus. Era facilmente identificável pelo surgimento de bolhas na pele, sobretudo no rosto. A taxa de mortalidade era muito elevada, entre 20 e 60%, mas nas crianças podia ser ainda mais alta. Os sobreviventes podiam, aliás, cegar ou ficar desfigurados devido às cicatrizes deixadas pelas borbulhas. Foi uma das doenças mais devastadoras da história, não apenas pela sua agressividade, mas também pelo facto de ter sido espalhada pelos europeus, na América e na Austrália, onde dizimou as populações indígenas por estas não possuírem qualquer imunidade natural. Um dos mais antigos vestígios da doença é a múmia do faraó egípcio Ramsés V, que morreu cerca do ano 1142 a.C. Foram registadas epidemias de varíola na Índia, em África e na Antiguidade Europeia. Pensa-se que várias epidemias do século II e III terão contribuído para o enfraquecimento do Império Romano. As epidemias de varíola eram comuns mesmo depois do surgimento das vacinas. De entre as figuras históricas que contraíram a doença, podem enumerar-se a Rainha Isabel I, Luís XV de França, George Washington, Abraham Lincoln ou Stalin. Calcula-se que a varíola tenha causado a morte, só no século XX, de entre 300 a 500 milhões de pessoas. A campanha de vacinação maciça para a erradicação total da doença iniciou-se apenas em 1967. O último caso foi diagnosticado em 1977 e hoje o vírus conserva-se em dois laboratórios, nos Estados Unidos e na Rússia, sendo motivo de alguma polémica na comunidade científica pelos receios de que possam vir a ter utilização como arma biológica. 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

Começamos com o Carneiro. Hoje pode ter sucesso num desafio muito difícil. Parabéns, Touro. Preste atenção aos seus sonhos, eles trazem mensagens importantes. Gêmeos, hoje é um bom dia para a vida amorosa. Relaxe e aproveite. Caranguejo, hoje pode receber uma proposta ou declaração de amor. Olá lá. Leão, anda mais em baixo. Afaste esse pessimismo, esses pensamentos negativos. Vamos lá, não quero isso na sua cabecinha. Virgem, pode andar com o sistema nervoso um pouco alterado. Descontraia-se, está bem? Balança, hoje é um bom dia para desenvolver novos projetos. Escorpião, dê mais valor ao seu par. Seja mais carinhoso. Sagitário, hoje poderá ter um ganho financeiro. Já não é sem tempo, queria dinheirinhos, vem a caminho. Capricórnio, toma a iniciativa e vá atrás dos seus sonhos. Você vai realizá-los. Aquário, hoje o seu espírito de aventura está em destaque. Vá atrás da sua vida, você merece. Peixes, hoje pode viver uma grande alegria no amor. Portanto, o amor reina à sua volta. Que bom. E os signos mais favorecidos hoje são... Peixes e Gêmeos. Ai, a gente está protegida hoje. E os menos favorecidos são? Agora vou fazer. São Virgem e Leão. Ah, pois é, calha a todos.

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acho que a gente faz parte de um grande teatro. Cada um tem o seu papelzinho e cada um tem o seu coringa gravado, guardado dentro da manguinha aqui para fazer a sua canastra na hora precisa. Então, na medida em que isso possa ser feito, a gente preserva alguns dados para o futuro, que ninguém é bobo, não é, meu bem?

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3: 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O CLDS 5G, Vouzela Gerações 5.0, promovido pela Câmara Municipal de Vouzela, está a dinamizar uma convocatória aberta para a criação do espetáculo de teatro comunitário Memórias de Avós e Netos. Uma iniciativa que pretende celebrar histórias, afetos e tradições que atravessam gerações, integrada nas comemorações do Dia dos Avós, assinalado a 26 de julho em Vouzela. O projeto convida avós, netos e famílias de todas as freguesias do concelho a participar num processo artístico colaborativo que dará origem a um espetáculo original construído a partir de memórias reais, objetos simbólicos, canções, tradições populares e vivências partilhadas pela comunidade. Com esta iniciativa, o CLDS 5G procura valorizar a memória coletiva, fortalecer laços intergeracionais e garantir que cada freguesia esteja representada em palco, refletindo a diversidade e identidade cultural do território. As inscrições destinam-se a avós, netos e famílias e estão abertas até ao dia 22 deste mês de maio. O piso zero do Palácio do Gelo Shopping em Viseu recebe uma exposição comemorativa do Dia Internacional do Bombeiro. A exposição é organizada pelos Bombeiros Sapadores e Bombeiros Voluntários de Viseu em parceria com o Palácio do Gelo Shopping e tem como objetivo dar a conhecer à comunidade todo o trabalho, a história e os meios ao dispor destes profissionais que diariamente se dedicam a proteger vidas, bens e o ambiente através da prevenção e combate a incêndios, do socorro a pessoas e da resposta a acidentes e catástrofes. O comandante dos Bombeiros Voluntários de Viseu confirma que foi um convite que partiu da direção do Palácio do Gelo.
4: No fundo, isto foi um convite da direção do Palácio do Gelo que nos propôs uma mostra de meios dos dois corpos de bombeiros da cidade. Portanto, obviamente que há muitas valências que se sobrepõem uns com os outros, mas o nosso objetivo foi, o tema principal desta exposição, é a evolução histórica dos dois corpos bombeiros da cidade e depois a mostra de algumas diversidade de equipamentos que os bombeiros de Viseu estão equipados.
3: Em relação a ocorrências de incêndios previstas para este ano, Tiago Ferreira prevê um ano complicado.
4: Pela experiência que eu tenho nos últimos anos, já não há época de incêndios. Os incêndios passaram, de há uns anos para cá, passaram a ser durante todo o ano. Este ano, depois do que já choveu, já tivemos grandes incêndios florestais. Portanto, ali em fevereiro, março, portanto, há um período de chuva e passado uma semana de sol, começam os incêndios florestais. É um dado. E depois sim, obviamente que a partir de agora de maio, junho, o início do verão, vai ser um aumento brutal a nível de ocorrências. Pelo o plano que o Governo também está a prever, vai ser um ano complicado e nós cá estamos para responder a essas situações.
3: A exposição comemorativa do Dia Internacional do Bombeiro pode ser visitada até este domingo no Palácio do Gelo Shopping em Viseu. A cidade de Tondela marca o arranque da edição de 2026 do Portugal a Dançar, acolhendo este fim de semana a primeira eliminatória da maior competição nacional de dança. O evento reúne 176 bailarinos e 46 coreografias, incluindo a participação de grupos locais como Dance Fusion, M-Fit Dance ou Emotion. A competição deste ano introduz novidades significativas, como a divisão em duas categorias, incluindo o Portugal a Dançar Kids, para para menores de 12 anos, a atribuição de bolsas de mérito e a realização de uma feira profissional com a presença do Conservatório de Dança do Famalicão. O programa de entrada livre e aberto a todos os estilos de dança conta com as semifinais, hoje e amanhã, e uma grande final no domingo, no Parque Urbano, onde serão selecionadas as 12 melhores atuações por um júri de referência composto por Ana Karina Rodrigues, Nuno Pesqueira e Sasha Costa. Além da vertente competitiva, o evento oferece workshops gratuitos na tarde de amanhã, abrangendo géneros como bachata, comercial e K-pop. Após Tondela, o concurso, promovido pela D4U Agency, com o apoio do município, seguirá para localidades como Portimão, Louros, Setúbal e Arcos de Valdevez. Está concluída a informação regional, continuação de uma ótima sexta-feira.
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0: Está na hora de sabermos o que prevê o Instituto Português do Mar e da Atmosfera no que diz respeito à meteorologia para sexta-feira, dia 8 de maio. Previsão de períodos de céu muito nublado, com períodos de chuva ou aguaceiros mais prováveis no litoral e durante a tarde, com possibilidade de ocorrência de trovoadas. Vento fraco a moderado, até 30 km/h, superando por vezes forte até 40 km/h nas terras altas e na faixa costeira ocidental, isto em especial a partir da tarde. Prevê-se ainda a possibilidade de formação de neblina ou nevoeiro matinal, em especial nas regiões norte e centro. Quanto às temperaturas máximas previstas, são de 18 graus para o Porto, 20 para Coimbra e também para Lisboa, 21 para Faro e 22 para Santarém.
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Demi Lovato lança o seu novo single, Low Rise Jeans, dançável e com uma boa energia. Este Low Rise é uma faixa pop ousada e provocadora que expande o universo dance pop da artista e lhe traz uma nova confiança à sua sonoridade.

0: São 8 horas.
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6: 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Pois é, mas agora vão ter uma pequena ajuda do Otávio. 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De segunda a sexta-feira, no meu programa Prazeres Interrompidos, vou falar-vos de livros, em apenas um minuto, aqui na rádio VFM.
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Ser artista não é querer estar na moda, é olhar à roda e ver o mundo inteiro ser verdadeiro. Não é olhar para fora enquanto não se olha para dentro, não ser cinzento, não ser perfeito, bem vestido ou requintado, mas trazer o bem ao peito. É ser inteiro, ser imperfeito, delicado, por vezes desafinado. 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
1: Viva, boa sexta-feira, boa entrada em fim de semana. O Dia Internacional da Cruz Vermelha é celebrado a 8 de maio. Nesta data, a solidariedade e a ajuda humanitária são as grandes homenageadas, pois são duas das características mais marcantes da Cruz Vermelha. Este dia é comemorado nesta data em homenagem à data do nascimento do fundador desta organização humanitária, considerada a maior do mundo, Henri Dunant, a 8 de maio de 1828, em Genebra, na Suíça. De acordo com Dunant, a ideia de criar a Cruz Vermelha surgiu depois da difícil experiência que teve nos campos de batalha na Itália, onde ajudou inúmeros soldados feridos. Hoje os nossos parabéns vão para Henrique Iglesias, este cantor e compositor, ator e produtor musical espanhol. Faz 51 anos. Henrique é filho do cantor Julio Iglesias e da modelo filipina Isabel Presler. O cantor vive em Miami, Flórida, nos Estados Unidos. A carreira de Henrique Iglesias começou na década de 90 e alcançou fama imediata, o que faria dele o artista latino mais consagrado das décadas de 90, 2000 e 2010. Com álbuns em inglês e espanhol, ele tornou-se um dos mais populares artistas da América Latina e no mercado latino dos Estados Unidos da América.

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1: Olá pessoal, sejam bem-vindos a mais um Cuidadinho que ele está na cozinha. Eu sou o Emanuel Moura e hoje vou ensinar-lhe a fazer uma tarte de alho francês caramelizado. Que maravilha! É uma receita fácil, demora mais ou menos 45 minutos a fazer e as quantidades que eu lhe vou dar estão pensadas para 4 pessoas. Precisamos de 800 gramas de alho francês, mais ou menos 4 unidades, uma colher de sopa de azeite, uma colher de chá de flor de sal, pimenta e tomilho fresco quanto baste, vinagre de vinho branco, 150 ml, 3 colheres de sopa de manteiga, uma colher de sopa de açúcar mascavado, 2 colheres de sopa de mostarda, 3 colheres de sopa de queijo parmesão ralado e 230 gramas de massa folhada. Para fazer isto, comece por pré-aquecer o forno a 200 graus, depois corte 2 alhos a meio e 2 em 4, eliminando todas as folhas. Depois coloque-os num tabuleiro e regue com azeite, tempere com flor de sal, pimenta e tomilho e leve ao forno durante cerca de 20 minutos até ficarem bem dourados. Depois, numa frigideira de ferro ou uma que possa ir ao forno, adicione o vinagre e deixe cozinhar durante cerca de 1 minuto até reduzir. Junte a manteiga, o açúcar e mais um pouco de tomilho e continue a cozinhar durante mais 2 minutos. Depois, retire os alhos do forno e coloque-os na frigideira alinhados sobre um molho de manteiga e tente ao máximo que fiquem assim bem apertadinhos, como nós gostamos. Pincele-os depois com mostarda, polvilhe com o parmesão e cubra com a massa folhada. Empurre depois as bordas da massa para dentro. Leve ao forno durante 35 minutos até a massa ficar bem douradinha. Por fim, retire do forno, deixe que arrefeça ligeiramente e vire para um prato. E voilá, está feito. São uma data de passos, mas para voltar a ouvir tem que ir ao podcast da sua rádio que está lá tudo explicadinho. Está bem, pessoal? Portem-se bem. Eu hei de voltar depois com mais uma receita muito boa. Tchau.
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12: 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O CLDS 5G, Vouzela Gerações 5.0, promovido pela Câmara Municipal de Vouzela, está a dinamizar uma convocatória aberta para a criação do espetáculo de teatro comunitário Memórias de Avós e Netos. Uma iniciativa que pretende celebrar histórias, afetos e tradições que atravessam gerações, integrada nas comemorações do Dia dos Avós, assinalado a 26 de julho em Vouzela. O projeto convida avós, netos e famílias de todas as freguesias do concelho a participar num processo artístico colaborativo que dará origem a um espetáculo original construído a partir de memórias reais, objetos simbólicos, canções, tradições populares e vivências partilhadas pela comunidade. Com esta iniciativa, o CLDS 5G procura valorizar a memória coletiva, fortalecer laços intergeracionais e garantir que cada freguesia esteja representada em palco, refletindo a diversidade e identidade cultural do território. As inscrições destinam-se a avós, netos e famílias e estão abertas até ao dia 22 deste mês de maio. O piso zero do Palácio do Gelo Shopping em Viseu recebe uma exposição comemorativa do Dia Internacional do Bombeiro. A exposição é organizada pelos Bombeiros Sapadores e Bombeiros Voluntários de Viseu em parceria com o Palácio do Gelo Shopping e tem como objetivo dar a conhecer à comunidade todo o trabalho, a história e os meios ao dispor destes profissionais que diariamente se dedicam a proteger vidas, bens e o ambiente através da prevenção e combate a incêndios, do socorro a pessoas e da resposta a acidentes e catástrofes. O comandante dos Bombeiros Voluntários de Viseu confirma que foi um convite que partiu da direção do Palácio do Gelo.
13: No fundo, isto foi um convite da direção do Palácio do Gelo que nos propôs uma mostra de meios dos dois corpos bombeiros da cidade, portanto, obviamente que há muitas valências que se sobrepõem uns com os outros, mas o nosso objetivo foi, o tema principal desta exposição é a evolução histórica dos dois corpos bombeiros da cidade e depois a mostra de algumas diversidade de equipamentos que os bombeiros de Viseu estão equipados.
12: Em relação a ocorrências de incêndios previstas para este ano, Tiago Ferreira prevê um ano complicado.
13: Pela experiência que eu tenho nos últimos anos, já não há época de incêndios. Os incêndios passaram, de há uns anos para cá, passaram a ser durante todo o ano. Este ano, depois do que já choveu, já tivemos grandes incêndios florestais. Portanto, ali em fevereiro, março, portanto, há um período de chuva e passado uma semana de sol, começam os incêndios florestais. É um dado. E depois sim, obviamente que a partir de agora de maio, junho, o início do verão, vai ser um aumento brutal de nível de ocorrências. Pelo o plano que o Governo também está a prever, vai ser um ano complicado e nós cá estamos para responder a essas situações.
12: A exposição comemorativa do Dia Internacional do Bombeiro pode ser visitada até este domingo no Palácio do Gelo Shopping em Viseu. A cidade de Tondela marca o arranque da edição de 2026 do Portugal a Dançar, acolhendo este fim de semana a primeira eliminatória da maior competição nacional de dança. O evento reúne 176 bailarinos e 46 coreografias, incluindo a participação de grupos locais como Dance Fusion, M-Fit Dance ou Emotion. A competição deste ano introduz novidades significativas, como a divisão em duas categorias, incluindo Portugal a Dançar Kids, para menores de 12 anos, a atribuição de bolsas de mérito e a realização de uma feira profissional com a presença do Conservatório de Dança do Famalicão. O programa de entrada livre e aberto a todos os estilos de dança conta com as semifinais, hoje e amanhã, e uma grande final no domingo, no Parque Urbano, onde serão selecionadas as 12 melhores atuações por um júri de referência composto por Ana Karina Rodrigues, Nuno Pesqueira e Sasha Costa. Além da vertente competitiva, o evento oferece workshops gratuitos na tarde de amanhã, abrangendo géneros como bachata, comercial e K-pop. Após Tondela, o concurso, promovido pela D4U Agency, com o apoio do município, seguirá para localidades como Portimão, Louros, Setúbal e Arcos de Valdevez. Está concluída a informação regional, continuação de uma ótima sexta-feira.
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0: está na hora de sabermos o que prevê o Instituto Português do Mar e da Atmosfera no que diz respeito à meteorologia para sexta-feira, dia 8 de maio. Previsão de períodos de céu muito nublado, com períodos de chuva ou aguaceiros mais prováveis no litoral e durante a tarde, com possibilidade de ocorrência de trovoadas. Vento fraco a moderado, até 30 km/h, superando por vezes forte até 40 km/h nas terras altas e na faixa costeira ocidental, isto em especial a partir da tarde. Prevê-se ainda a possibilidade de formação de neblina ou nevoeiro matinal, em especial nas regiões norte e centro. Quanto às temperaturas máximas previstas, são de 18 graus para o Porto, 20 para Coimbra e também para Lisboa, 21 para Faro e 22 para Santarém.
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Histórias por Contar é uma nova canção de José Francisco, que dá nome à sua tour de concertos ao vivo, uma canção com a composição do próprio artista, a quem se juntaram Miguel Valente e João Direitinho. O tema aborda o amor e a forma como nos sentimentos incompletos, na ausência do mesmo. Com a já habitual capacidade vocal do artista, este tema chega com a garra e a qualidade suficiente para deixar qualquer um arrepiado.

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0: São 9 horas.
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1: Bom dia, boa sexta-feira.
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3: Agostina brota das entranhas do norte de Portugal, em Vila Miã, num chuvoso domingo de 15 de outubro de 1922. Mas ficará também para sempre ligada ao Brasil, onde o pai fizera fortuna, e a Espanha, terra natal da mãe. A sua escrita torrencial e intensa parece encontrar eco nesse dia primordial feito de chuva. Agostina é também os lugares, as paisagens e as suas gentes. Vila Miã, espaço matricial das genealogias, marcado por um ambiente provincial, fechado e denso. O Porto, onde estudou, casou e viveu grande parte da vida. Ou a Póvoa de Varzim e o Douro, que enriqueceriam o imaginário de uma autora em gestação. E ainda Esposende, refúgio intelectual de recolhimento e escrita. Muitas seriam as casas por onde passaria. Primeiro por força dos negócios do pai, depois em virtude do casamento. Nos seus livros, como bem documenta Isabel Rio Novo, surgem a cada passo memórias decantadas e vertidas em espaços, acontecimentos e personagens. Percebe-se, ao ler esta biografia, a intenção da autora de intuir a presença de Agostina nos lugares, no testemunho dos outros ou na palavra escrita. Há uma monumentalidade em Agostina que inquieta e perturba. Há sempre um aforismo que nos sobressalta e desconcerta. Há uma rebeldia e um questionamento constante da realidade que lhe granjearam adeptos e inimigos figadais. Agostina e Manuel de Oliveira, geniais e belicosos, fariam uma dupla notável numa fusão de imaginários que muito enriqueceria o cinema. Contraditória e surpreendente, polémica e insubmissa, tudo isto e muito mais podemos encontrar em Agostina.
4: O episódio de hoje foi sobre o livro O Poço e a Estrada, biografia de Agostina Bessa Luís, de Isabel Rio Novo, da editora Contraponto, e contou com a leitura de Catarina de Carvalho, que é escritora. Boas leituras!

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2: Temptation é um single da banda Heaven 17, lançado originalmente em abril de 83. Alcançou a segunda posição no UK Single Chart. Este foi o segundo single retirado do segundo álbum, depois de Let Me Go, em novembro do mesmo ano. Temptation foi certificado prata pelo BPI em maio de 83, por vendas superiores a 250 mil cópias. A música é sobre um aumento da tensão sexual, acordes que continuam subindo, como uma escala de Escher, e no final há uma grande explosão. Glenn Gregory relembrou mais tarde que achou piada quando Martin lhe disse que tinha uma ótima ideia para uma música baseada na Oração do Senhor, com uma estrutura de acordes sem fim. Em 1992, a canção foi remixada e relançada por Brothers in Rhythm. Esta alcançou a quarta posição na UK Single Chart e alcançou a primeira posição no UK Dance Chart. O remix de 92 da Temptation foi certificado prata em janeiro de 93 por vendas superiores a 200 mil cópias. Temptation foi usada no filme Transporting, de 96, e aparece no segundo volume da trilha sonora. Também foi usado num anúncio de 2010, onde a banda foi apresentada numa aparição irónica a executar a música.

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14: Este é o News Flash com o essencial da informação para esta sexta-feira, 8 de maio. O diretor nacional da PSP, Luís Carrilho, assegurou que os processos de admissão à polícia são rigorosos e incluem provas específicas para despistar comportamentos racistas ou discriminatórios, tendo o controle interno sido reforçado após o caso de alegada tortura na esquadra do Rato. Apesar da detenção de 15 agentes esta semana, Carrilho afirmou que não ponderou demitir-se, sublinhando que todas as denúncias devem ser investigadas num Estado democrático. Questionado sobre a percepção de insegurança manifestada por Carlos Moedas, presidente da Câmara de Lisboa, o diretor nacional escusou-se a comentar diretamente o autarca, limitando-se a reiterar que, embora não exista crime zero, Portugal e Lisboa permanecem entre os locais mais seguros do mundo. Diversos profissionais especializados que trabalham nas escolas em regime de precariedade, incluindo psicólogos, terapeutas, intérpretes de língua gestual portuguesa e técnicos de serviço social, concentram-se esta tarde em frente ao Ministério da Educação para exigir a sua integração nos quadros. O protesto, convocado pela Federação Nacional dos Sindicatos dos Trabalhadores em Funções Públicas e Sociais e pelo Sindicato Nacional dos Psicólogos, visa reivindicar a abertura de um concurso nacional com critérios uniformes e transparentes que ponha fim aos vínculos precários e valorize carreiras fundamentais para o sucesso educativo. Após o fracasso na obtenção de um acordo em sede de concertação social, a Ministra do Trabalho, Maria do Rosário Palma Ramalho, anunciou que o Governo irá agora procurar o apoio dos partidos no Parlamento para aprovar o anteprojeto de trabalho 21. Em entrevista à SIC Notícias, a governante lamentou a intransigência de um dos parceiros sociais que impediu o consenso, apesar das cedências feitas pelo Executivo, e afirmou estar disposta a negociar com as diferentes forças políticas à esquerda e à direita. Contudo, Palma Ramalho descartou liminarmente exigências que extravasam o âmbito laboral, como a proposta do Chega de alterar a idade da reforma, mantendo o foco na viabilização das alterações à lei laboral através do diálogo legislativo. O Governo aprovou em Conselho de Ministros uma proposta de lei que isenta de IRS as compensações financeiras atribuídas a vítimas de abusos sexuais, especificamente no contexto da Igreja Católica e de outras instituições onde tenham ocorrido abusos a menores ou adultos vulneráveis. O diploma fundamenta-se na natureza reparadora de danos morais destas verbas, esclarecendo que as mesmas não devem ser consideradas rendimento tributável para efeitos fiscais. De acordo com o comunicado do Executivo, esta medida visa garantir um tratamento fiscal justo e coerente, equiparando estas compensações às indemnizações fixadas por via judicial e estendendo o regime a todos os contextos institucionais reconhecidos pelo Estado, desde que os danos envolvam vítimas em situações de vulnerabilidade semelhantes. Igualmente, no Conselho de Ministros de ontem, o Governo aprovou uma alteração legislativa que passa a exigir a obtenção de um visto consular de residência prévio para todos os estudantes que pretendam frequentar o ensino em Portugal eliminando a possibilidade de regularização após a chegada ao país. Até agora, muitos alunos, especialmente oriundos de países lusófonos, como a Guiné-Bissau, entravam em território nacional com vistos de turismo para formalizar as matrículas e só depois solicitavam a autorização de residência, o que resultava frequentemente em retenções nas fronteiras e situações de precariedade documental. Com esta medida, o Executivo pretende uniformizar o regime de acesso e evitar os problemas de entrada e permanência irregular. Os responsáveis da saúde de várias províncias da Argentina reuniram-se com as autoridades sanitárias nacionais para coordenar a vigilância epidemiológica do antivírus, na sequência do surto da doença num cruzeiro que partiu do país. Segundo fontes oficiais, na reunião de ontem foram apresentadas informações atualizadas sobre o surto detectado no Maiondios, após o navio ter partido do porto argentino de Ushuaia, na província meridional de Terra do Fogo. Os Estados Unidos e o Irão atacaram-se mutuamente esta noite no Estreito de Hormuz. Donald Trump confirmou os ataques, alegando autodefesa e dizendo que eram apenas pancadinhas leves. Apesar destes novos ataques, o presidente norte-americano garantiu que o cessar-fogo se mantém e pediu que Teherão assine rapidamente o acordo. Já está em vigor o cessar-fogo, decidido e anunciado pela Rússia para as celebrações da vitória soviética sobre a Alemanha nazi. A trégua unilateral de 48 horas, declarada pelo presidente Vladimir Putin para as comemorações do dia da vitória, entrou em vigor, sendo incerto se a Ucrânia irá aderir. Começou à meia-noite, eram 10 da noite de ontem em Portugal continental e prolonga-se até domingo. Moscou avisa que se a Ucrânia tentar interromper as comemorações, cujos ensaios já decorrem, vai responder com um ataque maciço contra Kiev. E foi o essencial da informação para esta sexta-feira, 8 de maio. Tenha a continuação do ótimo dia e um excelente fim de semana.
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0: Está na hora de sabermos o que prevê o Instituto Português do Mar e da Atmosfera no que diz respeito à meteorologia para sexta-feira, dia 8 de maio. Previsão de períodos de céu muito nublado, com períodos de chuva ou aguaceiros mais prováveis no litoral e durante a tarde, com possibilidade de ocorrência de trovoadas. Vento fraco a moderado, até 30 km/h, superando por vezes forte até 40 km/h nas terras altas e na faixa costeira ocidental, isto em especial a partir da tarde. Prevê-se ainda a possibilidade de formação de neblina ou nevoeiro matinal, em especial nas regiões norte e centro. Quanto às temperaturas máximas previstas, são de 18 graus para o Porto, 20 para Coimbra e também para Lisboa, 21 para Faro e 22 para Santarém.
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1: Demi Lovato lança o seu novo single, Low Rise Jeans, dançável e com uma boa energia. Este Low Rise é uma faixa pop ousada e provocadora que expande o universo dance pop da artista e lhe traz uma nova confiança à sua sonoridade.

0: São 10 horas. 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

Viva, muito bom dia para si. Estar a companhia da VFM é o seu programa habitual, segunda a sexta-feira, mais alto e mais além. Como é habitual, nós cá estamos a cumprimentá-lo em cada manhã de segunda a sexta-feira, das 10 até ao meio-dia. Eu espero que você goste da nossa rádio. É a minha, é a sua, é a rádio de todos nós. Vozela FM. Está aqui sempre na sua companhia, 24 horas por dia. E os meus programas de Fernando Morgado é segunda a sexta-feira, das 10 até ao meio-dia. E aos domingos, das 9 até ao meio-dia. E hoje o programa vai ser inteiramente dedicado à música tradicional e popular portuguesa. Portanto, já sabe que vamos ter, perdão, música portuguesa. Estamos também à segunda-feira à noite, das 10 da noite até à meia-noite. Expresso da noite.

E desta vez vamos, estão a notar a minha voz assim um pouquinho rouquinha, não é? Pois é este friozinho que me tem atacado as cordas vocais. Mas eu não desisto, acredite, eu não desisto de maneira nenhuma. Ah, bom, era agora desistir, nem pensar. Vamos começar com música tradicional e popular portuguesa. Tenho aqui um agrupamento dessa música portuguesa, Trigais em Flor. E o título do disco é Alentejo, Meu Amor. É um disco que estava no baú musical há muitos anos. É um LP, não é CD. É daqueles discos grandes que tem 4, 5 músicas de cada lado. Vamos ouvir o lado A, Trigais em Flor, Alentejo, Meu Amor. Vamos até o Alentejo.

teve Trigais em Flor, com música do Alentejo. E vamos mudar de grupo. Agora, Brigada Vítor Jara. Também um disco muito antigo, ainda tem o preço de venda ao público, é um LP, veja bem, 320 escudos, maravilha, 320 escudos custava este disco novo, este está novo.

0: Meus amigos, estamos no Alentejo e por que não ler um pouquinho de poesia do Alentejo? Se umas quadras são conselhos que vos dou de boa fé, outras são finos espelhos onde o ouvinte vê quem é. Não sei se sei, sou dos tais que pouco saber lhes cabe. Acho que é saber demais a gente saber que sabe. Do poeta longe estou, por pouco talento meu. Como os poetas não sou, nem eles são como eu. Eu nunca tive mania para ninguém, para mim não se aproximou. Eu hoje só tenho alegria de ser aquilo que sou. Este livro é de mágoas, desgraçados que no mundo passais, chorai ao lê-lo. Somente a vossa dor de torturados pode talvez senti-lo e compreendê-lo. Isto é um livro de um poeta de poesia, é Mário Rio Seco, ele é de Montemor. Montemor, poesia. E Montemor o Novo, claro. E diz ele que nunca herdou veia poética, nem tão pouco a conseguiu adquirir. De crítico também nada tem, tornando-se difícil preambular uma obra que apela à mais profunda sensibilidade do leitor ou do ouvinte da VFM. Continuamos com música do Alentejo.
1: Bonita canção dedicada a quem? Maria. Obrigada, Vítor Jara.

0: Alentejo das cantigas, dos trigais em flor, das papoilas vermelhas. Minha mãe cantava antigamente as canções que aprendeu dos meus avós. Cantigas tristes, contidas na sua voz, tão suave, delicada, dolente. Eu nasci neste Alentejo quente, nas planícies desertas, longas, sós. É a terra de meus pais e de meus avós, com seus costumes e de boa gente. Casinhas têm pelo dia a branquejar, ou com a noite brilhando ao luar, como quem adormece vai sonhando. Alentejo lindo, de loiros trigais, tuas cantigas que eu não esqueço mais, quem te conhece te fica amando. Alentejo dos trigais em flor, Alentejo dos campos floridos, Alentejo das cantigas, Alentejo, meu amor.
1: O instrumental da Brigada Vítor Jara, dedicada a Trás-os-Montes. Norte, Trás-os-Montes, e agora Tosquia, uma canção de tosquiadores da Beira Baixa.

Brigada Vítor Jara, por aqui está a passar na VFM. Cantiga das Malhas.

andorinhas no Alentejo, andorinhas nos beirais, quando chega a primavera, passam ligeiras pelos quintais, sua alegria, oh, quem me dera, esvoaçam rijas sem parar, penas negras leves ao vento, com elas, se eu pudesse voar, e embora o meu tormento. Seus ninhos fazem com ternura, de certo que não têm amargura, nem conhecem tristezas minhas. Quando as vejo tão airosas, voando pelo céu caprichosas, me alegram as andorinhas. E a vida de sonho e de poesia, dei um toque na minha vida, nessa vida que um dia então tinha. Descobri que aquela não era a vida que eu gostava e me convinha. Riu-se a minha vida e admitiu, a seu tempo, a minha vida ir mudar. E a vida que logo depois surgiu foi a vida que sempre quis sonhar.

Meus amigos, continuamos com um pouquinho de poesia de Mário Rio Seco. Ele é de Montemor-o-Novo, do Alentejo. Saudades, eu sinto tantas, da alegria e felicidade, esperança, sei lá quantas, o amor genuíno, a bondade. Perdido no tempo eu fiquei, a realidade acabou esquecida, o meu pensamento eu deixei na aventura que foi vencida. Se eu pudesse ainda recomeçar, desfaria toda a saudade e lamento de quem foi um dia e quis voltar. Oh, quanto espero com humildade que a tristeza esvoasse com o vento, e esta esperança leva saudade. Saudade do Alentejo. Saudade daquele cheirinho em cada manhã no Alentejo. Saudade dos trigais em flor, saudade de um pôr do sol no Alentejo. Continuamos por lá. Ronda dos Quatro Caminhos.

Vamos continuar com mais um pouquinho de poesia, porque estamos a chegar ao intervalo que vamos fazer dentro de minutos. Mulher flor, mulher do Alentejo. Em maio, diz o poeta, que as mulheres são mais bonitas e no Alentejo ainda mais bonitas. Mulher, és a linda flor do meu encanto, um jardim florido à luz branca da lua, no céu azul, nuvem dourada que flutua. Ah, mulher que eu pensei amar tanto, é teu sorriso que inspira meu encanto. Os meus versos, digo, eles também são teus. Foste maravilhosa dádiva de Deus, onde se gerou vida com feliz pranto. Mulher bonita, mulher bela, que estava no meu caminho, perfume de rosas é o teu carinho, eterno paraíso do nosso amor. Dedico-te meu soneto de coração, a lembrar meu apreço e admiração. Tu és a esposa amada, mulher flor, mulher bonita, mulher amor. Ouvimos Cigarrusga. E agora um fado velho que é dedicado a quem está rouco. É para mim, de certeza.

E agora uma canção dedicada à cidade estudantil de Coimbra. Brigada. Ronda dos Quatro Caminhos.

0: São 11 horas.
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Já cá estamos na segunda hora do programa de hoje. O Alentejo Mágico, com um mágico no coração de cada um dos nós, de nós. Cantar o Alentejo é falar de cultura e identidade própria. Quem somos, o que somos e por que somos. São questões essenciais cujas respostas se encontram neste trabalho discográfico, demonstrando que o interior alentejano é rico. Abençoado o povo do Alentejo, ao lançar este trabalho, procura-se mostrar as raízes, as capacidades e potencialidades espalhadas pelas várias gerações, entre moços e moças, retratando a vida quotidiana impregnada em searas, olivais, jardins, romarias e bodas, festas. Uma alma poética marcada nos vindouros. Vamos até ao Alentejo também nesta segunda hora. É o melhor da música, moças da aldeia, mulheres do cante e sons da terra.

Mais alto e mais além, aqui na VFM, um programa de Fernando Borgado. É muito bom estar consigo. Bom dia para si.

abraçado por duas flores. Admiro duas tão lindas flores que um dia no meu jardim nasceram. Com seus ternos abraços me deram leves, inebriantes odores. A sua beleza e tons de cores a minha vida enriqueceram. Com raros encantos me prenderam entrelaçado com seus amores. A mais nova, um botão de rosa, filha de um cravo na minha prosa, que me olha com tanta meiguice. Prendam-me com seu encantamento, me alegram de deslumbramento, como se no paraíso eu estivesse, como se no paraíso eu vivesse, como no paraíso, como se no paraíso me vissem, abraçado por duas flores alentejanas.

0: Poesia de Mário Rio Seco, que é de Montemor, o Novo, do Alentejo. E agora esta poesia muito bonita dedicada à cidade-museu Évora. Évora, cidade antiga, um património mundial, no Alentejo, a mais amiga e das mais nobres de Portugal. Veio Giraldo sem pavor um dia e te conquistou, Évora. Quem viu tua beleza e valor também de ti se enamorou. Tu sempre deixas saudades, a todos recebes com amizade pelos atrativos, sei lá quantos. Tens monumentos tão belos que todos voltam para vê-los, cidade-museu de encantos. Évora, cidade-museu. E agora o conselho do poeta Mário Rio Seco, que é Viana do Castelo, perdão, Viana do Alentejo, é outra Viana. Viana do Alentejo, o meu conselho, linda joia no meio de corais, no Alentejo, és de Sintra um espelho e és terra de hortas e de olivais. Foste de reis a sua residência, em outros tempos que já lá vão. Tiveste com os nobres convivência, tuas muralhas têm tradição. São lindas as louças de barro pintadas, com que deixas as pessoas encantadas, são da tua cultura um expoente. Teu castelo, tua água, são um tesouro, e é tão lindo teu miradouro, no alto píncaro de São Vicente. O conselho de Viana do Alentejo. Isto é poesia de Mário Rio Seco. Mas vamos continuar com a música do Alentejo.
1: Cantares alentejanos que iniciaram esta segunda hora do programa de hoje. E agora estão aqui as moças da aldeia, mulheres do cante alentejano. O lindo Alentejo.

Moças da aldeia, Alentejo no seu melhor, são mulheres do cante alentejano, que por aqui está a passar na VFM. Voltamos à música do Alentejo, mas com instrumental e vozes. Sons da terra, a terra trabalhada por homens e mulheres no Alentejo.

0: Saudades da minha terra. Oh, minha terra é tão linda, onde eu brinquei em criança. Com saudades vejo ainda a bela Rua da Esperança. Já em tempo tão animado aprendia feliz e contente, na escola fui educado e conheci essa boa gente. Chegando a 1 de dezembro, que lindo toque da alvorada e os serões que bem me lembro, sentado à porta, na calçada. Teu grupo coral ensaiava, lá pela noite dentro, nas ruas. Eu ouvia e tanto gostava daquelas rurais cantigas tuas. Trago ainda na ideia estes teus matinais pregões do bairro Fragoso, à gazeia também da laje dos barracões. Saudades de minha terra. Tenho saudades de avistar teu branco e baixo casario, ouvir a tua banda a tocar no lindo coreto do Rocio. Alcáçovas, vila ditosa de poetas e de artistas, tu és humilde, mas famosa com os teus costumes bairristas. Tens umas falas diferentes que me impressionam a mim, e tens palmeiras imponentes que compõem teu lindo jardim. A cabeça do Manuel tem uma paisagem que é bela. Vejo dessa colina alguém pintando linda aguarela. Tens uns ex-libris conhecidos, são os teus famosos chocalhos. Também duros, mas produtivos, todos os teus outros trabalhos no campo. Tens monumentos e história, um real palácio antigo, torres que guardam memória, esquecer-te eu não consigo. Deu-te Deus toda a beleza, a virtude e a tradição. Eu, por mim, dou-te a certeza de que andas no meu coração. Alentejo, meu amor, andas no meu coração e há muitos anos, desde que pela primeira vez a caminho do Algarve eu parei para ver melhor o Alentejo.
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Meus amigos, o Alentejo aqui em destaque hoje no programa Mais Alto e Mais Além. Voltamos às moças da aldeia, que depois de um dia de trabalho no campo e depois de trabalharem no seu lar, na sua residência, tratando dos seus familiares, do seu marido, dos seus filhos, ainda têm tempo de ir até a um lugar qualquer e ensaiar, cantar, para se divertirem. É aquilo que as mulheres, as moças da aldeia e as mulheres do canto fazem nas pequenas horas que têm de diversão.

O Alentejo, e agora quem é que quer uma sordazinha? Já vamos perguntar aqui ao Tizé! Oh, Tizé de Ramada! Diga lá, ó amigo. Eu quero saber se há sorda para o almoço. Oh, compadre, aqui a sorda nunca falta. Se faltar a sorda, falta tudo no Alentejo. Quantas pessoas são? Olha, não sei, mas comigo pode contar. Pois, já estou a ver, ali uma série de vezes, assim, à coca. É, sabe o que quer dizer à coca? Querem também a sorda. Mas se querem a sorda, aqui de Borba não há para ninguém, não há sorda para ninguém. Só você é que merece, porque não tem palavras daqui. Você é de lá de cima, Vamos à sorda, está ao lume já.

0: Otis, é, então diga lá se há mais surdo ou não.
1: Ah, então não há, então não há. Ah, agora, compadre, aqui nunca falha a sorda. A sorda é sempre, sempre até ao fim e há para toda a gente. Já almoçaram para aqui 10 ou 12 ou o que é que foi. 2 já pagaram, os outros disse que iam pagar. Tudo bem, por mim tudo bem, não há problema. Agora, a sorda como aqui, você não come. Nem aqui, nem ali, nem acolá. Não come em lado nenhum, é só aqui. Só aqui na minha tasca. É? Está a olhar para mim porquê? Olha, tem um bigode até bonito, por acaso. Ah, foi aparado hoje de manhã pela minha mulher com uma tesoura da poda. Pst, aparou-me o bigode e ia-me limpando os beiços. Mas depois, no fim, deu-me um beijinho. Olha, olha, eu é que lhe devia dar um beijinho. Deu-me ela a mim. Olha, olha que esta... Ó, Tizé, passa à frente. Passa à frente, se faz favor. Olha, mais uma rosada da sorda. Hã? O quê? Vocês, pá, vêm cheios da la fome. De la fome lá de cima. Vocês vêm para aqui matar a fome, é? Vá, vá. Opa! Ó, mulher! Traz aí a sorda, que eles estão cheios da fome!

0: Bom, meus amigos, chegamos ao final do programa de hoje. Começamos no Alentejo e acabamos no Alentejo. E com duas doses de soro da alentejana no bucho. Veja bem, estou aqui de todo. Agora é um cafezinho forte.
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6: Este é o News Flash com o essencial da informação para esta sexta-feira, 8 de maio. O diretor nacional da PSP, Luís Carrilho, assegurou que os processos de admissão à polícia são rigorosos e incluem provas específicas para despistar comportamentos racistas ou discriminatórios, tendo o controle interno sido reforçado após o caso de alegada tortura na esquadra do Rato. Apesar da detenção de 15 agentes esta semana, Carrilho afirmou que não ponderou demitir-se, sublinhando que todas as denúncias devem ser investigadas num Estado democrático. Questionado sobre a percepção de insegurança manifestada por Carlos Moedas, presidente da Câmara de Lisboa, o diretor nacional escusou-se a comentar diretamente o autarca, limitando-se a reiterar que, embora não exista crime zero, Portugal e Lisboa permanecem entre os locais mais seguros do mundo. Diversos profissionais especializados que trabalham nas escolas em regime de precariedade, incluindo psicólogos, terapeutas, intérpretes de língua gestual portuguesa e técnicos de serviço social, concentram-se esta tarde em frente ao Ministério da Educação para exigir a sua integração nos quadros. O protesto, convocado pela Federação Nacional dos Sindicatos dos Trabalhadores em Funções Públicas e Sociais e pelo Sindicato Nacional dos Psicólogos, visa reivindicar a abertura de um concurso nacional com critérios uniformes e transparentes que ponha fim aos vínculos precários e valorize carreiras fundamentais para o sucesso educativo. Após o fracasso na obtenção de um acordo em sede de concertação social, a Ministra do Trabalho, Maria do Rosário Palma Ramalho, anunciou que o Governo irá agora procurar o apoio dos partidos no Parlamento para aprovar o anteprojeto de trabalho 21. Em entrevista à SIC Notícias, a governante lamentou a intransigência de um dos parceiros sociais que impediu o consenso, apesar das cedências feitas pelo Executivo, e afirmou estar disposta a negociar com as diferentes forças políticas à esquerda e à direita. Contudo, Palma Ramalho descartou liminarmente exigências que extravasam o âmbito laboral, como a proposta do Chega de alterar a idade da reforma, mantendo o foco na viabilização das alterações à lei laboral através do diálogo legislativo. O Governo aprovou em Conselho de Ministros uma proposta de lei que isenta de IRS as compensações financeiras atribuídas a vítimas de abusos sexuais, especificamente no contexto da Igreja Católica e de outras instituições onde tenham ocorrido abusos a menores ou adultos vulneráveis. O diploma fundamenta-se na natureza reparadora de danos morais destas verbas, esclarecendo que as mesmas não devem ser consideradas rendimento tributável para efeitos fiscais. De acordo com o comunicado do Executivo, esta medida visa garantir um tratamento fiscal justo e coerente, equiparando estas compensações às indemnizações fixadas por via judicial e estendendo o regime a todos os contextos institucionais reconhecidos pelo Estado, desde que os danos envolvam vítimas em situações de vulnerabilidade semelhantes. Igualmente, no Conselho de Ministros de ontem, o Governo aprovou uma alteração legislativa que passa a exigir a obtenção de um visto consular de residência prévio para todos os estudantes que pretendam frequentar o ensino em Portugal, eliminando a possibilidade de regularização após a chegada ao país. Até agora, muitos alunos, especialmente oriundos de países lusófonos, como a Guiné-Bissau, entravam em território nacional com vistos de turismo para formalizar as matrículas e só depois solicitavam a autorização de residência, o que resultava frequentemente em retenções nas fronteiras e situações de precariedade documental. Com esta medida, o Executivo pretende uniformizar o regime de acesso e evitar os problemas de entrada e permanência irregular. Os responsáveis da saúde de várias províncias da Argentina reuniram-se com as autoridades sanitárias nacionais para coordenar a vigilância epidemiológica do hantavírus, na sequência do surto da doença num cruzeiro que partiu do país. Segundo fontes oficiais, na reunião de ontem foram apresentadas informações atualizadas sobre o surto detectado no Mai Ondius, após o navio ter partido do porto argentino de Ushuaia, na província meridional de Terra do Fogo. Os Estados Unidos e o Irão atacaram-se mutuamente esta noite no Estreito de Hormuz. Donald Trump confirmou os ataques, alegando autodefesa e dizendo que eram apenas pancadinhas leves. Apesar destes novos ataques, o presidente norte-americano garantiu que o cessar-fogo se mantém e pediu que Irão assine rapidamente o acordo. Já está em vigor o cessar-fogo, decidido e anunciado pela Rússia para as celebrações da vitória soviética sobre a Alemanha nazi. A trégua unilateral de 48 horas, declarada pelo presidente Vladimir Putin para as comemorações do Dia da Vitória, entrou em vigor, sendo incerto se a Ucrânia irá aderir. Começou à meia-noite, eram 10 da noite de ontem em Portugal continental e prolonga-se até domingo. Moscovo avisa que se a Ucrânia tentar interromper as comemorações, cujos ensaios já decorrem, vai responder com um ataque maciço contra Kiev. E foi o essencial da informação para esta sexta-feira, 8 de maio. Tenha a continuação do ótimo dia e um excelente fim de semana.
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1: Olá pessoal, sejam bem-vindos a mais um Cuidadinho que ele está na cozinha. Eu sou o Emanuel Moura e hoje vou ensinar-lhe a fazer uma tarte de alho francês caramelizado. Que maravilha! É uma receita fácil, demora mais ou menos 45 minutos a fazer e as quantidades que eu lhe vou dar estão pensadas para 4 pessoas. Precisamos de 800 gramas de alho francês, mais ou menos 4 unidades, uma colher de sopa de azeite, uma colher de chá de flor de sal, pimenta e tomilho fresco quanto baste, vinagre de vinho branco, 150 ml, 3 colheres de sopa de manteiga, uma colher de sopa de açúcar mascavado, 2 colheres de sopa de mostarda, 3 colheres de sopa de queijo parmesão ralado e 230 gramas de massa folhada. Para fazer isto, comece por pré-aquecer o forno a 200 graus, depois corte 2 alhos a meio e 2 em 4, eliminando todas as folhas. Depois coloque-os num tabuleiro e regue com azeite, tempere com flor de sal, pimenta e tomilho e leve ao forno durante cerca de 20 minutos até ficarem bem dourados. Depois, numa frigideira de ferro ou uma que possa ir ao forno, adicione o vinagre e deixe cozinhar durante cerca de 1 minuto até reduzir. Junte a manteiga, o açúcar e mais um pouco de tomilho e continue a cozinhar durante mais 2 minutos. Depois, retire os alhos do forno e coloque-os na frigideira alinhados sobre um molho de manteiga e tente ao máximo que fiquem assim bem apertadinhos, como nós gostamos. Pincele-os depois com mostarda, polvilhe com o parmesão e cubra com a massa folhada. Empurre depois as bordas da massa para dentro. Leve ao forno durante 35 minutos até a massa ficar bem douradinha. Por fim, retire do forno, deixe que arrefeça ligeiramente e vire para um prato. E voilá, está feito. São uma data de passos, mas para voltar a ouvir tem que ir ao podcast da sua rádio que está lá tudo explicadinho. Está bem, pessoal? Portem-se bem. Eu hei de voltar depois com mais uma receita muito boa. Tchau.
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8: 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O CLDS 5G, Vouzela Gerações 5.0,

0: promovido pela Câmara Municipal de Vozela, está a dinamizar uma convocatória aberta para a criação do espetáculo de teatro comunitário Memórias de Avós e Netos. Uma iniciativa que pretende celebrar histórias, afetos e tradições que atravessam gerações, integrada nas comemorações do Dia dos Avós, assinalado a 26 de julho em Vozela. O projeto convida avós, netos e famílias de todas as freguesias do concelho a participar num processo artístico colaborativo que dará origem a um espetáculo original construído a partir de memórias reais, objetos simbólicos, canções, tradições populares e vivências partilhadas pela comunidade. Com esta iniciativa, o CLDS 5G procura valorizar a memória coletiva, fortalecer laços intergeracionais e garantir que cada freguesia esteja representada em palco, refletindo a diversidade e identidade cultural do território. As inscrições destinam-se a avós, netos e famílias e estão abertas até ao dia 22 deste mês de maio. O piso zero do Palácio do Gelo Shopping em Viseu recebe uma exposição comemorativa do Dia Internacional do Bombeiro. A exposição é organizada pelos Bombeiros Sapadores e Bombeiros Voluntários de Viseu em parceria com o Palácio do Gelo Shopping e tem como objetivo dar a conhecer à comunidade todo o trabalho, a história e os meios ao dispor destes profissionais que diariamente se dedicam a proteger vidas, bens e o ambiente através da prevenção e combate a incêndios, do socorro a pessoas e da resposta a acidentes e catástrofes. O comandante dos Bombeiros Voluntários de Viseu confirma que foi um convite que partiu da direção do Palácio do Gelo.
1: No fundo, isto foi um convite da direção do Palácio do Gelo que nos propôs uma mostra de meios dos dois corpos bombeiros da cidade, portanto, obviamente que há muitas valências que se sobrepõem uns com os outros, mas o nosso objetivo foi, o tema principal desta exposição é a evolução histórica dos dois corpos bombeiros da cidade e depois a mostra de algumas diversidade de equipamentos que os bombeiros de Viseu estão equipados.
0: Em relação à ocorrências de incêndios previstas para este ano, Tiago Ferreira prevê um ano complicado.
1: Pela experiência que eu tenho nos últimos anos, já não há época de incêndios. Os incêndios de há uns anos para cá, passaram a ser durante todo o ano. Este ano, depois do que já choveu, já tivemos grandes incêndios florestais. Portanto, ali em fevereiro, março, portanto, há um período de chuva e passado uma semana de sol, começam os incêndios florestais. É um dado. E depois sim, obviamente que a partir de agora de maio, junho, o início do verão, vai ser um aumento brutal a nível de ocorrências. Pelo o plano que o Governo também está a prever, vai ser um ano complicado e nós cá estamos para responder a essas situações.
0: A exposição comemorativa do Dia Internacional do Bombeiro pode ser visitada até este domingo no Palácio do Gelo Shopping em Viseu. A cidade de Tondela marca o arranque da edição de 2026 do Portugal a Dançar, acolhendo este fim de semana a primeira eliminatória da maior competição nacional de dança. O evento reúne 176 bailarinos e 46 coreografias, incluindo a participação de grupos locais como Dance Fusion, M-Fit Dance ou Emotion. A competição deste ano introduz novidades significativas, como a divisão em duas categorias, incluindo o Portugal a Dançar Kids, para menores de 12 anos, a atribuição de bolsas de mérito e a realização de uma feira profissional com a presença do Conservatório de Dança do Famalicão. O programa de entrada livre e aberto a todos os estilos de dança conta com as semifinais, hoje e amanhã, e uma grande final no domingo, no Parque Urbano, onde serão selecionadas as 12 melhores atuações por um júri de referência composto por Ana Karina Rodrigues, Nuno Pesqueira e Sasha Costa. Além da vertente competitiva, o evento oferece workshops gratuitos na tarde de amanhã, abrangendo géneros como bachata, comercial e K-pop. Após Tondela, o concurso, promovido pela D4U Agency, com o apoio do município, seguirá para localidades como Portimão, Louros, Setúbal e Arcos de Valdevez. Está concluída a informação regional, continuação de uma ótima sexta-feira.
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1: Bom dia. Finalmente chegamos àquela sexta-feira que tanto pedimos durante toda a semana. Se o trânsito matinal já te está a testar seriamente a paciência, ou se o despertador hoje pareceu tocar com uma alegria excessiva para o teu nível de sono, relaxa. O fim de semana já espreita ali ao virar da esquina e o café sabe sempre melhor quando o descanso está à vista. Hoje, dia 8 de maio, celebramos o Dia Internacional da Cruz Vermelha. Esta data marca o nascimento de Henry Dunant, o homem que, em 1828, decidiu que a humanidade não pode ter fronteiras. Tudo começou na trágica Batalha de Solferino, onde Dunant, ao ver o sofrimento extremo dos soldados, decidiu ajudar toda a gente sem olhar a bandeiras ou nações. É um lembrete poderoso de que, num mundo tantas vezes barulhento e dividido, a empatia continua a ser a nossa melhor ferramenta. Que este espírito de entrega te ajude a fechar a semana em grande. Um abraço, boa sexta-feira e vamos a isto com o coração no sítio certo.
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0: As realezas, lembra-te?
1: São 13 horas. 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

0: São 14 horas. 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

0: São 15 horas.
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0: São 16 horas.
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1: A primeira hora do Clube 80 começa com os 10 Piscina. Eu sou o Luís Ferrão e aqui está a música dos 30ões, 40ões, 50ões e por aí fora.
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1: Liga-te ao grupo Clube 80 no Facebook, pede para aderir, escolhe e partilha comigo as músicas que mais gostas dos anos 70, 80 e 90. Mas atenção que as de 2000 que estiveram no forno nos anos 90 também contam.

sempre em pé os 10 Pissiga, num post do José Canas de Coimbra, no grupo Clube 80 do Facebook. Um abraço, amigo, um bom fim de semana para ti. A seguir, entram no Clube 80 os Primitive Reason.

São músicas como esta que me fazem estar aqui ao fim de semana. Junta-te ao grupo Clube 80 no Facebook, pede para aderir, escolhe e partilha comigo as tuas músicas preferidas dos anos 70, 80 e 90. A Cláudia Cardoso, que vive na Figueira da Foz, partilhou no nosso grupo Killer, uma música do DJ e produtor musical britânico Adam Ski, foi escrita por ele próprio e pelo cantor e compositor britânico Seal, que também cantou, embora o lançamento original seja acreditado apenas a Adam Ski. Foi lançado em março de 1990 pela MCM Records como o primeiro single do segundo álbum de Adam Ski, de 1990, e chegou ao número 1 na UK Single Charts. O single passou 4 semanas no topo em maio e junho de 1990, vendeu mais de 400 mil cópias no Reino Unido e ganhou o certificado de ouro. Também chegou ao número 1 na Bélgica e Zimbábue e ao número 2 na Holanda e na Alemanha Ocidental. A revista Melody Maker classificou Killer como o 9º melhor single do ano. Em 1991, Seal regravou Killer para o seu álbum de estúdio, com o seu nome, produzido por Trevor Horn. A versão de Seal chegou ao número 8 no Reino Unido e ao número 100 na Billboard Hot 100 dos Estados Unidos. Obrigado, Cláudia, por esta música. Um ótimo fim de semana para ti.

0: Liga-te ao grupo Clube 80 no Facebook. Pede para aderir, escolhe e partilha comigo as músicas que mais gostas das décadas de 70, 80 e 90. O Manuel Umbelino, que vive na cidade dos estudantes, deixou-nos este clássico dos Eagles, Hotel California. Grande abraço, Manuel. Quero ver-te por aqui mais vezes. Bom fim de semana para ti.
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São músicas como esta que me fazem estar aqui ao fim de semana. A 19 de abril de 2016, a ciência colocou um ponto final em algo que os fãs de todo o mundo sentiram há décadas. Freddie Mercury não era comum, era um fenómeno da natureza. Um grupo de cientistas da Áustria, República Checa e Suécia decidiu analisar a voz do líder dos Queen com rigor científico. O que eles encontraram deixou especialistas em voz impressionados. Freddie não apenas cantava, ele usava a própria garganta de um jeito que parecia desafiar os limites da biologia. O pesquisador Christian Herbst revelou que o segredo estava no uso extremo do seu sistema vocal. Enquanto o vibrato de cantores profissionais costuma variar entre os 5,4 e 6,9 Hz, o de Freddie chegava aos 7,04 Hz. É uma frequência tão alta e irregular que até um ícone como Luciano Pavarotti tinha dificuldades para reproduzir. E não parou por aí. Os cientistas também descobriram que Freddie dominava os chamados subharmónicos, uma técnica vocal raríssima e extremamente difícil, mas comum em tradições de canto da região de Tuva, na Mongólia. Ele fez isso com uma naturalidade impressionante, criando aquela sensação de uma voz levada ao limite, mas sempre com controle total. Foi essa combinação de vibrato acelerado que moldou o seu estilo teatral, excêntrico e completamente único. A conclusão foi

Junta-te ao grupo Clube 80 no Facebook, pede para aderir, escolhe e depois partilha comigo as tuas músicas preferidas dos anos 70, 80 e 90. O António Pinto, de Lisboa, partilhou connosco As Arts, de Richard Marx, e diz que esta música é a sua preferida deste artista. Um abraço, António, obrigado por mais uma grande canção. Bom fim de semana.

Esta é a música dos trintões, quarentões, cinquentões e por aí fora, mas os mais novos também gostam destas canções. Ouviram Gazebo e I Like Chopin. Agora deixo-vos com Enya e Only Time, uma partilha do Pablo Cruz, que vive em Coimbra. Bem-vindo, Pablo. Apareça mais vezes. Bom fim de semana. Obrigado pela companhia. Vocês são mesmo os maiores.

A 3 de maio de 1981, fez 45 anos que António Variações se estreou na televisão portuguesa com uma atuação no programa O Passeio dos Alegres, conduzido por Júlio Isidro. Nessa altura, o cantor não tinha qualquer edição na discográfica e era praticamente desconhecido do grande público. O contacto com Júlio Isidro ocorreu fora do circuito musical, quando António Variações trabalhava num cabeleireiro de Isabel Queiroz de Val, no centro comercial Imavis, onde lhe cortou o cabelo. Segundo o apresentador, Variações referiu nessa ocasião que escrevia canções. Dias depois voltaram a cruzar-se num restaurante onde lhe entregou uma cassete com o tema Toma o Comprimido, gravado no estúdio em Campo Perique, em condições técnicas limitadas. Após ouvir a gravação, Júlio Isidro convidou-o a participar no programa. Na edição de 3 de maio de 1981, António Variações apresentou o tema Toma o Comprimido e Não Me Consumas. A atuação destacou-se por uma componente performativa pouco habitual na televisão da época. Segundo Júlio Isidro, a presença em estúdio causou surpresa na própria equipa. O cantor apresentou-se com um visual extravagante, com calças aos quadrados amarelos e pretos, acompanhado por músicos com figurinos pouco convencionais, e durante a intervenção de Toma o Comprimido, lançou para o público Smarties, usado para simular os comprimidos. O momento não teve o impacto que hoje lhe é frequentemente atribuído. Foi visto como algo diferente e gerou interesse, mas sem uma adesão imediata. Ainda assim, a exposição televisiva funcionou como ponto de partida para a sua projeção pública. Já Júlio Isidro recorda uma forte adesão entre o público mais jovem e uma retração por parte dos mais velhos. No ano seguinte, em 82, Variações editou o primeiro single, Estou Além, acompanhado por uma versão de Povo de Clavas no Rio, de Pedro Homem de Melo, tema popularizado por Amália Rodrigues.

0: Esta é a música dos 30 anos, 40 anos, 50 anos e por aí fora. Mas os mais novos também gostam destas canções. Obrigado pela companhia, vocês são mesmo os maiores. Não saiam daí.
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0: São 17 horas. 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
1: Aqui está a segunda hora do Clube 80. Eu sou o Luís Ferrão e trago comigo os franceses Bandolero e Paris Latino. Venha comigo e ouça as grandes canções dos anos 80. E não só. Bom fim de semana.

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3: Ligue-se connosco no Facebook, peça para aderir ao Grupo Clube 80 e depois partilhe as músicas que quiser dos anos 70, 80 e 90. Mico Mission, The World Is You.

Agora, a banda de Robert Smith, The Forest, foi um post do António Pinto, que vive em Lisboa, no grupo Clube 80 do Facebook. Depois houve outra dos Cure, Pictures of You. Obrigado, António. Um grande abraço. Volte sempre.

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1: Estamos na segunda hora do Clube 80. O António Duarte de Coimbra partilhou no grupo Clube 80 do Facebook Passengers, de Elton John. Grande abraço, amigo. Obrigado e volte sempre.

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E acabámos de escutar os Boca Doce com Um Contra o Outro, uma versão dos de Olinda. Segue-se agora Rubins com este Essência.

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1: E antes de fechar a primeira parte do Cascais Garage de hoje, Tiago Noia com Comem Tudo.

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1: Vintage no Cascais Garage, onde recordamos velhas glórias do pop e do rock nacional. Vamos recordar António Variações com O Corpo é que Paga.

Olá a todos, sejam muito bem-vindos à segunda parte do Cascais Garage de hoje. O meu nome é Cláudio Silva e continuo por cá para vos dar mais meia hora das melhores bandas de garagem nacionais. Sim, porque se a banda tem uma garagem, ela vai passar por aqui. Segunda parte inteiramente dedicada à coletânea Anticiclone 2025, uma produção do Museu do Heavy Metal Açoriano e da Associação Basalto Cultural para Ponta Delgada 2026, Capital da Cultura. E vamos abrir esta sequência com os Dog Meat. Come on.

E acabámos de escutar Luís Barbosa com Fog to My Eyes. Seguem-se os The Music Box com Erros.

E estamos ainda a escutar temas incluídos na coletânea Anticiclone 2025, uma organização do Museu do Heavy Metal Açoriano e da Associação Cultural Basalto Cultural, uma coletânea toda ela composta por bandas açorianas e que foi organizada no âmbito de Ponta Delgada, capital da cultura 2025.

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1: E continuamos na escuta de mais três temas da coletânea Anticiclone 2025, organizada sob o âmbito de Ponta Delgada, capital da cultura 2026. Seguem-se agora os açorianos, claro, Sofia Silva & Co. com Lua.

E para terminar por hoje, o desfile das bandas que constam na coletânea Anticiclone 2025, uma coletânea organizada pelo Museu do Heavy Metal Soriano e da Associação Basalto Cultural no âmbito de Ponta Delgada, Capital da Cultura 2026, os Orange Free com Sonhos Lançados.

E o Cascais Garage de hoje está quase a terminar, mas ainda temos um tema de The Acoustic Foundation para escutar. Passa por cascaisgarage.pt para escutar todas as emissões do programa. Passa também pelo Facebook Cascais Garage, deixa por lá o teu like e assim vais recebendo todas as notificações. Mas se tens uma banda, se a banda tem uma garagem, enviaste as músicas para cascaisgarage@gmail.com. E para terminar o programa de hoje, os The Acoustic Foundation com

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Início do Marés Vivas hoje. O projeto alternativo do guitarrista dos Wooden Chips, Ripley Johnson, Moon Duo. O álbum é de 2017 e chama-se Occult Architecture Volume 1. The Death Set.

Pois é, e com este mundo desregulado como está, desgovernado por um megalómano, assessorado por megalómanos, bêbados, tarados sexuais e neonazis, o que é que podemos fazer? Mandar um e-mail ao Papa pedindo que meta na ordem os Benjamins e os Ayatollahs? E já agora também outro megalómano que pensa ser a reencarnação de Pedro o Grande e que continua a tentar destruir a Ucrânia. Por este andar, qualquer dia, todo o mundo será uma enorme faixa de Gaza, um enorme Líbano, um enorme inferno. Esse, o inferno, deveria ser

reservado para todos esses assassinos. Mas, infelizmente, por enquanto, esse inferno está ocupado por milhões de inocentes.

Este é o inferno privado de Iggy Pop, desta vez com os Rage Against the Machine, 2003, Private Hell, e antes os AC/DC, of course, Hell's Bells. E do inferno vamos ser salvos por os Red Glory e Yellow Glory, são The Leads, e em 1989 anunciam-nos o céu, Heaven. Marés vivas, bom fim de semana.

Mas nem tudo é mau neste mundo. Ou será que é? Pensem em 400 milhões. 400 milhões de dólares. A quantos milhões de pessoas poderia matar a fome? Mas todo esse dinheiro inútil vai para uma maga salão de baile. E o Marés Vivas sabe, entretanto, que António Guterres, o secretário-geral da ONU, já enviou um e-mail a Donald Trump sugerindo para a inauguração isto.

É perfeitamente obsceno 400 milhões de dólares para um salão de baile com tantos milhões de pessoas a morrer de fome. Mas, segundo sabemos, tão bem reagiu Kamala Harris, que enviou igualmente um e-mail a Trump com uma sugestão para o seu salão de baile. Ouçamos. Shirley and Company. Shame, shame, shame.

Marés vivas, 22, meia-noite, sempre em cima do acontecimento. E com muita atenção a estas obras, a estas manobras musicais, o primeiro-ministro britânico também vai anunciar um salão de baile. E a proposta é... Let's Dance, David Bowie.

0: E segundo os serviços de informação do Marés Vivas, a proposta de Luís Montenegro para o salão de baile de Donald Trump foi recusada por J.D. Vance. Era uma canção de Tony Carreira. E agora, a não perder como sempre, a rubrica habitual do Oscar Monteiro, As Escolhas. Não percam.
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0: As Escolhas, do Oscar. Um olhar atento do nosso correspondente em Roterdão sobre as novas tendências do novo rock. Um espaço da responsabilidade de Oscar Monteiro. As escolhas que marcam a diferença. Esta semana vamos até à costa oeste dos Estados Unidos, mais concretamente até San Diego, na Califórnia, de onde são originários os Crocodiles, banda que hoje terá toda a nossa atenção. Os Crocodiles formaram-se em 2008 e são atualmente constituídos por Brandon Welches, Charles Rowell, ambos membros fundadores da banda, e ambos guitarristas. A voz fica a cargo de Brandon Welches. E completando a formação, temos ainda Atef Awadhi no baixo e Diego Dalbon na bateria. Os Crocodiles têm 9 LPs de originais editados, tendo o último saído no dia 24 de abril de 2026. Título: Greetings from Hell. E vamos começar por ouvir In Love with a Ghost, o segundo tema deste trabalho.

Desde o seu início que os Crocodiles chamaram a atenção tanto nos Estados Unidos como na Europa e rapidamente se tornaram numa das bandas de topo do panorama alternativo. O seu som é uma mistura de estilos tais como post-punk, noise rock, indie pop e rock psicadélico. Uma mistura muito apelativa que tem como influências bandas como Jesus and Mary Chain, Spaceman 3 e The Brian Jonestown Massacre, entre outras. Greetings from Hell é mais um complemento revigorante e inspirador e, para nós, candidato a um dos álbuns do ano. Um disco essencial de verão. Algo de refrescante para quem se queira afastar das playlists de streaming meticulosamente preparadas e automatizadas. E vamos fechar as escolhas com mais um tema deste excelente álbum. Neste caso, Tripping on Life, a oitava música. Crocodiles, uma banda a seguir sempre com muita atenção.

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3: Marés Vivas até à meia-noite, com votos de excelente saúde e de um ótimo fim de semana. E nós por cá. A conversa não é muito diferente da dos outros lá fora. Portanto, King Crimson, Elephant Talk, 1981, o álbum Discipline.

é, portanto, só conversa e planos. Muitos planos anunciados pela comunicação social. Em vez de cravos vermelhos, dá vontade de pôr na lapela rosas negras. Ian Brown, dos Stone Roses, em 2019.

Em 2019, Ian Brown dos Stone Roses fez isto, mas o original é de supostamente 2013 e é com esta que vamos terminar a primeira hora do Marés Vivas.

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E no início desta segunda hora do Marés Vivas, entro literalmente a matar-se.

álbum. O primeiro álbum desta banda chama-se Viva. Mas eu não gosto de touradas, sejam elas quais forem. E quanto a matadores ou ditadores, por mim podem morrer todos de morte matada. Bats in the Belfry.

Come and Die. O álbum de 2007, Sparks Fly Upward. Marés vivas, bom fim de semana.

Estes são os alemães Cellophane, Give Me a Reason, 2018, o álbum Vitrioli, e agora mais alemães, Escape with Romeo, 2022, Refugee. Marés Vivas, só grandes músicas.

Estes que acabamos de ouvir não são alemães. São escoceses de Glasgow, The Wake, Sideshow, 1993, o álbum Masked, e os próximos dispensam apresentações. Sisters of Mercy,

Marés vivas, as músicas que nunca passaram ou já não passam em mais lado nenhum, sabem que passam aqui. Mais uma banda de gothic rock do Arizona, Estados Unidos. Corbo Hanks, Light to Dark, 2023.

com a esperança de que a história da humanidade não seja uma decadência eterna, acabamos de ouvir os alemães Mercyful Nuns, 2025, Eternal Decay. Marés Vivas, e agora para acabar, The Mission, Wasteland. Não desperdicem a terra, senhores ditadores do mundo. Se o mundo ainda existir, eu cá estarei com todos vocês para a semana. E o recado habitual, convém não esquecer, é... Fiquem vivos. Boa noite.

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